0: Der ungarische Produzent und Beatmaker Abbasé mit der Folksängerin Kaxo Hanga Fekete Sem oder auch Black Eyes heißt diese Single, die vor 2 Wochen erschienen ist. Sehr schön. Ihr hört Drop It Like It's Hot auf BeidFM und wir gehen nach Indien zu einem indischen Schlagzeuger, der seit vielen Jahren in Toronto lebt. Anya heißt er und hier kommt sein schön komplexes Jazzstück Theology.
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